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2: De 1h38.
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2: 21 horas e 48 minutos.

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2: Duas horas e 51 minutos.
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2: 23 horas e 1 minuto.

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0: Michel Teló!
1: Jorge Matheus! Pelo amor de Deus, rapaz!
0: Bom demais, irmão!
1: Que lindo, é isso, lindo, hein? Lindo.
0: Coisa boa, irmão!
1: Ô, gurizada!
0: Tudo bem, Curitiba? Como é que vocês estão aí, gente?
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0: Top demais.
1: Top demais.
0: Ladies and gentlemen.
1: Valeu, velho. Obrigado pelo carinho.
2: Valeu, Kevin. Obrigado.
1: Somos fãs desse menino. Bom demais.
0: Tamo junto, viu?
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0: braço, velho. O que aconteceu?
1: Você tá me casando. Acordei num desespero. Mas eu não sei.
0: É só um sonho.
1: Você vai ver só.
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0: Valeu, gente.
1: Obrigado, gente.
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0: Eu acho é massa essa vida de vaqueiro, viu?
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0: Valeu, Guilherme. 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
1: Gente, vocês perceberam que agora...

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0: igualzinho no começo.
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0: aí, ó. Porra de cinema aí, viu?
1: 87,9. Agora eu vou puxar um aqui que eu não sei se vocês conhecem, não, mas quem souber canta, ok? Vocês estão tomando uma hoje? Vocês vieram prontos mesmo ou não? Levanta o copo aí, quem tá tomando uma hoje, levanta. Eu escolhi o lugar certo. Então faz assim, ó, toma um gole aí agora e faz assim, ó.

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0: Estamos reunidos em nome do Pai, do Filho e do Espírito Santo. Vinde, Espírito Santo, enchei os nossos corações com a vossa presença. Muitas vezes nos sentimos fracos, cansados e sem direção, mas sabemos que, quando abrimos o coração, vós podeis transformar a nossa vida. Basta querer, Senhor. Basta abrir o coração e permitir que vós entreis. Basta confiar, mesmo quando não compreendamos os caminhos. Vinde renovar em nós a fé, a esperança e o amor. Espírito Santo, iluminai nossos pensamentos, fortalecei nossas escolhas e conduzi nossos passos. Ajudai-nos a abandonar aquilo que nos afasta de Deus e a buscar todos os dias uma vida mais santa. Vinde, Espírito Santo, fazei de nós discípulos da vossa paz, da vossa alegria e do vosso amor. Que nunca nos falte coragem para dizer sim a Deus. Amém.
1: Boa tarde, queridos ouvintes. É com grande alegria, muita fé e muita esperança que estamos juntos para mais um programa Evangelizar, levando até você a palavra de Deus, a informação da nossa paróquia, da nossa diocese, da nossa igreja católica, a oração e muita música para alimentar o nosso coração. Hoje, sábado, dia 12 de setembro, queremos acolher cada um de vocês que sintoniza no nosso programa, aqui pela 87,9, Rádio Vale do Puiú. Seja na sua casa, no seu trabalho, no caminho ou onde quer que esteja. Hoje também a gente inicia um pouquinho mais tarde devido à propaganda eleitoral obrigatória, mas estamos no ar com mais Evangelizar. E na parte técnica do programa, como sempre, o nosso amigo Bruno. E dividindo hoje os microfones do Evangelizar, a nossa amiga Laine, novamente aqui, para não me deixar só, né, Laine?
0: Com certeza não. Boa tarde, queridos ouvintes. Sejam muito bem-vindos ao nosso programa. Vamos fazer juntos o Evangelizar nessa tarde de sábado. Que Deus abençoe e abra os nossos corações para as palavras, para as canções. Que cada canção seja uma oração em nossos corações e que a gente viva esse pouco tempo que a gente fica junto aqui de uma forma intensa e verdadeira. E para iniciar, já abrindo aqui, não tenho o costume de fazer isso, mas eu vou colocar de intenção hoje, né, nas nossas orações, a vida e a saúde da minha irmã, que está internada em Itauá. Então, eu estou aqui e o coraçãozinho está lá. Então, eu quero colocar, dizer que cada oração, cada pedido que eu estou fazendo aqui hoje é com a intenção, com o nome dela no meu coração. E eu peço que vocês também rezem por ela, a Laisla. Ela não está muito bem de saúde, mas está se cuidando e daqui a pouco, se Deus quiser, volta para casa. Então, essa é a minha intenção de hoje, né? Vamos rezar e viver essa tarde de sábado da melhor forma possível.
1: Isso mesmo, Laine. E agora, no nosso momento motivacional e de reflexão, a gente fala um pouco sobre ser pequeno, sobre a pequenez. Às vezes, pensamos que, por sermos os menores, temos menos importância, menos voz ou menos capacidade. Mas Deus não olha para o tamanho, para a idade ou para a posição que ocupamos. Ele olha para o coração. Ser o menor não significa ser o menos importante. Muitas vezes é justamente do pequeno que Deus faz nascer algo grande. O pequeno pode ensinar com seu jeito de amar, simplicidade, alegria e coragem. Não tenha vergonha de ser pequeno. Davi era o menor entre os seus irmãos, mas Deus viu nele um coração disposto a servir. Derrubou o gigante. O que faz a diferença não é ser o maior, mas estar disponível para fazer o bem. Por isso, se você hoje pensa que é pequeno, não pequeno de estatura, mas pequeno de coragem, pequeno de tudo. Talvez você seja pequeno aos olhos das pessoas, mas nunca será pequeno aos olhos de Deus. Continue caminhando, acreditando e fazendo a sua parte. Deus pode começar grandes coisas justamente através de quem ninguém espera. Então, seja grande. Seja grande com um coração pequeno e seja pequeno com um coração grande. E a gente inicia o nosso Evangelizar com a música O Menor da Casa Sou Eu, com Adriana Arides.

E hoje, dia 12 de setembro, a igreja comemora o dia de São Nilo. Então, santo do dia hoje é São Nilo. Mergulhamos um pouquinho na história de São Nilo, onde encontramos um exemplar cristão que viveu no sul da Itália e no fim do primeiro milênio. Nilo, chamado o Jovem, fazia parte de uma nobre família de origem grega. Por isso, foi considerado o último elo entre a cultura grega e a latina. Era casado e funcionário do governo de Constantinopla. Mas, com o nascimento de uma filha, acabou viúvo. Depois, descobriu sua vocação à vida monástica, segundo a regra de São Basílio. Após várias mudanças, acabou fixando-se em um monte Cassino, perto da famosa Abadia Beneditina. Seu testemunho atraiu muitas pessoas, tendo assim a felicidade de fundar vários mosteiros no sul da Itália. Com o cotidiano pautado pelo trabalho e oração, no trabalho além da agricultura, transcrevia manuscritos antigos, introduziu um sistema taquigráfico e compôs hinos sacros. São Nilo realizou várias romarias aos túmulos dos santos Paulo e Pedro, aproveitando para enriquecer as bibliotecas de Roma, até que, a pedido de Gregório, Nilo fundou um mosteiro em Grotta Ferrata, não sei se é assim o nome certo, mas perto de Roma. Esse pacificador da política e guerras da época teve grande importância para a história da igreja e na consolidação da vida monástica. Morreu com 95 anos de idade, no dia 25 de setembro de 1005. Acho que é o santo que eu vi que morreu com mais idade, foi esse. Então, São Nilo, rogai por nós.

0: A minha alma glorifica ao Senhor, e o meu espírito se alegra em Deus, meu Salvador. Porque pôs os olhos na humildade da sua serva. De hoje em diante me chamarão bem-aventurada todas as gerações. O Todo-Poderoso fez em mim maravilhas. Santo é o seu nome. A sua misericórdia se estende de geração em geração sobre aqueles que o temem. Manifestou o poder do seu braço e dispersou os soberbos. Derrubou os poderosos de seus tronos e exaltou os humildes. Aos famintos encheu de bens e aos ricos despediu de mãos vazias. Acolheu Israel, seu servidor, lembrado da sua misericórdia, como tinha prometido aos nossos pais, a Abraão e à sua descendência para sempre. Glória ao Pai, ao Filho e ao Espírito Santo, como era no princípio, agora e sempre. Amém. O anjo do Senhor anunciou a Maria.
1: E ela concebeu do Espírito Santo.
0: Ave Maria, cheia de graça, o Senhor é convosco. Bendita sois vós entre as mulheres, e bendito é o fruto do vosso ventre, Jesus.
1: Santa Maria, Mãe de Deus, rogai por nós, pecadores, agora e na hora de nossa morte. Amém.
0: Eis aqui a serva do Senhor.
1: Faça-se em mim segundo a vossa palavra.
0: Ave Maria, cheia de graça, o Senhor é convosco. Bendita sois vós entre as mulheres, e bendito é o fruto do vosso ventre, Jesus.
1: Santa Maria, Mãe de Deus, rogai por nós, pecadores, agora e na hora de nossa morte. Amém.
0: E o Verbo se fez carne
1: e habitou entre nós.
0: Ave Maria, cheia de graça, o Senhor é convosco. Bendita sois vós entre as mulheres, e bendito é o fruto do vosso ventre, Jesus.
1: Santa Maria, Mãe de Deus, rogai por nós, pecadores, agora e na hora de nossa morte. Amém.
0: Rogai por nós, Santa Mãe de Deus,
1: para que sejamos dignos das promessas de Cristo.
0: Oremos. Infundi, Senhor, nós vos pedimos em nossas almas a vossa graça, para que nós, que conhecemos pela anunciação do anjo a encarnação de Jesus Cristo, vosso Filho, cheguemos por sua paixão e cruz à glória da ressurreição. Pelo mesmo Jesus Cristo, Senhor nosso.
1: Amém.
0: E antes da gente nos consagrarmos à nossa mãezinha, hoje também dia 12 de setembro, celebramos a festa do Santíssimo Nome de Maria. Festa que era apenas realizada em Cuenca, na Espanha. Quando foi instituída em 1513, era inicialmente comemorada em 15 de setembro. Em 1587, o Papa Sixto V mudou o dia da celebração para 17 de setembro. O Papa Gregório XV estendeu a festa para a Arquidiocese de Toledo em 1622. Em 66, os carmelitas descalços receberam a permissão para recitar o ofício do nome de Maria, 4 vezes por ano. Em 1671, a festa foi estendida para toda a Espanha. Após a vitória dos cristãos, conduzida pelo rei Jan III Sobieski da Espanha, da Polônia, sobre os turcos da Batalha de Viena, em 83... A festa foi estendida a toda a igreja pelo Papa Inocêncio.

atribuída ao domingo após o nascimento de Maria. Antes da batalha, o rei Jan Sobieski colocou suas tropas sob a proteção da Virgem Maria. Após a batalha, o Papa Inocêncio XI pretendeu homenagear Maria. Estendeu a festa para toda a igreja. A Sagrada Escritura sempre valorizou muito o nome do povo de Deus. O próprio nome de Jesus indica a sua identidade. Deus salva. E o anjo Gabriel o deu a Maria e a José. Ela dará à luz um filho, a quem tu porás o nome de Jesus, porque ele salvará o povo dos pecados. Mateus capítulo 1, versículo 21. Certamente, devemos concluir que o santo nome da Virgem Maria não foi dado sem o sentido, e certamente foi dado por Deus por inspiração aos seus pais Santa Ana e São Joaquim. E o arcanjo Gabriel pronunciou o seu nome: não temas, Maria, porque achaste graça diante do Senhor. Lucas capítulo 1, versículo 30. Segundo os etimologistas, o nome Maria pode ter vindo da raiz Mary, da língua egípcia que significa muito amada. Outros dizem que provém do siríaco, em que diz senhora. Mas a probabilidade maior é a que veio do hebraico e pode ter vários significados, como estrela do mar, esperança, excélsia ou sublime, entre outros. Não importa, contudo, o real significado, mas o que se tornou a partir do momento que Maria, mãe do Redentor, o recebeu. Poderoso e este nome que deve ser invocado. Todo católico ama e pronuncia muitas vezes o santo nome de sua mãe, Maria Santíssima, Virgem, Imaculada e Assunta ao Céu. Quando rezamos o Santo Rosário, pronunciamos sem cessar: Ave Maria, cheia de graça, Santa Maria, Mãe de Deus. E o bom povo brasileiro gosta também de colocar às suas filhas este nome, como Maria Isabel, Maria Aparecida, Maria do Socorro, Maria das Dores, Maria do Carmo, Maria, Maria, que povo devoto à Virgem Maria. Santíssimo nome de Maria, ao teu nome clamamos, Mãe querida. Nossa Senhora, Mãe de Deus, rogai por nós. E agora vamos nos consagrarmos à nossa Mãezinha Maria Santíssima.

ao teu nome clamamos, Mãe querida. Sabemos que quando te chamamos, tu nos ouve e nos socorre. O teu nome tem poder no céu e na terra. Por isso, confiamos em ti e te chamamos, Maria, nossa mãe. Ouçamos agora tudo por Jesus e nada sem Maria, com Adriana.

0: E agora vamos para mais um bloco do nosso Evangelizar. Hoje, dia 12 de setembro, às 12h59. E, minha gente, esse é o momento que você começa aí a mandar o seu alô, a sua música, o seu recado. Vamos rezar juntos através de cada canção. Então, nesse momento, você manda aí a sua mensagem. Vou dizer aqui para vocês o nosso número. Ih, eu tô com o número antigo aqui. Achei o número novo. É o 996647666. 996647666. Pode mandar um WhatsApp e participar conosco, fazer o evangelizar junto com a gente. E agora, você prepara também o seu coração, porque daqui a pouquinho a gente tem o Evangelho. E se você quiser já separar aí na sua Bíblia, o Evangelho de hoje, ele está em Lucas capítulo 6. A gente vai ver aí do 43 até o 49. Então você já pode deixar separadinho aí na sua Bíblia. Enquanto isso, a gente escuta Pegadas na Areia, de Padre Antônio Maria.
1: Irmãos e minhas irmãs, ter a certeza e viver da certeza de que Deus nos toma em seus braços nas horas mais difíceis da nossa vida. Acredite nisso, meu irmão, acredite nisso, minha irmã. Não duvide nunca do amor de Deus por você.

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Agora são 13 horas e 7 minutos. E agora você vai se preparando e silencie o seu coração. Está chegando o momento da gente ouvir a boa nova do Senhor. Neste mês da Bíblia, refletimos muito sobre a palavra do Senhor. E para se prepararmos melhor, a gente ouve o canto para aclamar o Santo Evangelho.

0: Proclamação do Evangelho de Jesus Cristo, segundo Lucas.
1: Glória a vós, Senhor.
0: Naquele tempo, disse Jesus aos discípulos: não existe árvore boa que dê frutos ruins, nem árvore ruim que dê frutos bons. Toda árvore é reconhecida pelos seus frutos. Não se colhem figos de espinheiros, nem uvas de plantas espinhosas. O homem bom tira coisas boas do bom tesouro do seu coração, mas o homem mau tira coisas más do seu mau tesouro, pois sua boca fala do que o coração está cheio. Por que me chamais Senhor, Senhor, mas não fazeis o que eu digo? Vós mostrar-vos-os como quem se parece todo aquele que vem a mim. Ouve as minhas palavras e os põe em prática. É semelhante um homem que construiu uma casa, cavou fundo e colocou o alicerce sobre a rocha. Veio a enchente, a torrente, deu contra a casa, mas não conseguiu derrubá-la, porque estava bem construída. Aquele, porém, que ouve e não põe em prática, é semelhante a um homem que construiu a casa no chão sem alicerce. A torrente deu contra a casa e ela imediatamente desabou. E foi grande a ruína dessa casa. Palavra da salvação.
1: Glória a vós, Senhor.

Pai e do Filho e do Espírito Santo. Jesus Cristo, naquele tempo, disse aos seus discípulos: não existe árvore boa que dê frutos ruins, nem árvore ruim que dê frutos bons. Toda árvore é reconhecida pelos seus frutos. Não se colhem figos de espinheiros, nem uvas de plantas espinhosas. O homem bom tira coisas boas do bom tesouro do seu coração, mas o homem mau tira coisas más do seu mau tesouro, pois sua boca fala do que o coração está cheio. Meus irmãos, minhas irmãs, Jesus trabalha o binômio ouvir a palavra e colocá-la em prática. Ser uma árvore frutuosa, de bons frutos. O adjetivo que acompanha o substantivo árvore aqui no texto de hoje é kalos. Kalos significa belo, ou ainda adaptado à sua essência. O termo que automaticamente nos remete lá ao livro do Gênesis, quando Deus criou o homem e a mulher, Deus viu que eram belos, porque nós fomos criados à imagem e semelhança de Deus. A nossa essência, ela é boa e nós precisamos corresponder a esta essência. O pecado, ele corrompe essa essência e nós muitas vezes acabamos produzindo, né, frutos ruins porque nos afastamos da nossa essência, aquilo para o qual Deus nos criou. É preciso tirar coisas boas do tesouro do nosso coração. Eu e você, nós fomos criados com esta essência boa. Nós precisamos agora é alimentar dentro de nós todas as realidades que nos façam produzir bons frutos, correspondendo à essência com a qual Deus nos criou, que é toda bondade. Por isso, peçamos ao Senhor, nesse dia de hoje, que nos dê a graça de, ouvindo a palavra de Deus, pratiquemos a palavra, realizando boas obras, para que todos creiam que Jesus é o Senhor. Sobre todos vós, desça a bênção do Deus Todo-Poderoso, Pai e Filho e Espírito Santo. Amém.

Deixa Deus te levantar hoje. Talvez você está fraco, caído, mas Deus é aquele que não importa a situação que você esteja, Ele estende a mão para você e te levanta de novo, filho.

Vovô Aziso está preparando com muito amor a 102ª festa em honra a São Francisco de Assis, padroeiro da nossa comunidade. Venham viver conosco uma das mais tradicionais festas religiosas da região, de 22 de setembro a 2 de outubro. Senhor, fazei-me pobre do mundo e rico de ti.

0: E hoje, no nosso momento de catequese, como estamos no mês da Bíblia, daremos continuidade a falar um pouco sobre as Sagradas Escrituras. E hoje falaremos sobre os Evangelhos, que são o coração da Sagrada Escritura. O Novo Testamento se inicia por quatro livros que têm o mesmo título, que deriva da palavra grega Evangelion, que significa originalmente Boa Notícia. Esses livros são o coração da Sagrada Escritura, porque são os principais testemunhos da vida de Jesus Cristo. O nome de cada evangelho indica seu vínculo com a missão apostólica, pois não são uma biografia completa da vida de Jesus, e sim testemunhos de seus seguidores. Uma vez ou outra, esses testemunhos narram os mesmos fatos e trazem pequenos detalhes que se diferenciam entre si, ao contrário de causar confusão. Essas diferenças devem ser instrumento de uma ampla compreensão, pois é como ouvir a mesma história de pessoas diferentes, onde cada detalhe foi melhor percebido por cada um.
1: Quando Jesus estava em Cafarnaum, os evangelistas Mateus, Lucas, narraram a fé do centurião que pediu o milagre da cura de seu servo. Lucas nos diz: o centurião mandou alguns anciões dos judeus e depois o centurião mandou alguns amigos. Já Mateus conta que um centurião aproximou-se dele. O contexto histórico nos leva a crer que, de fato, o centurião não foi pessoalmente até Jesus. É que Lucas narrou a passagem de forma mais literal, enquanto Mateus interpretou a representação da atitude do centurião.
0: Se analisarmos com clareza, podemos ver que Lucas descreve que os anciãos pediram pelo centurião com insistência e disseram que ele até construiu uma sinagoga para nós. Nesse ponto, nenhum de nós entendeu que, literalmente, o centurião pôs-se a trabalhar e ergueu-se os muros da sinagoga. Na verdade, ele mandou que os servos a construíssem. A mesma força de expressão é usada por Mateus ao dizer que o centurião se aproximou de Jesus. Ainda, analisando o contexto histórico, devemos considerar que o centurião era romano, chamados de gentios pelos judeus. E o judeu que entrasse na casa de um gentio estaria contaminado. João 18, versículo 28. A fé do centurião se tornou ainda mais evidente neste ponto, pois demonstrou empatia e compreensão em relação à origem judia de Jesus, dispensando que ele fosse até sua casa. Também reforça sua humildade, colocando-se à posição de indignidade perante o Cristo.
1: A riqueza das Sagradas Escrituras. Não sou digno que entreis em minha casa, assim disse o centurião, pessoalmente ou através de seus amigos, não altera a profissão de fé, tanto que Jesus admira tamanha fé. A passagem destaca a universalidade do Evangelho na relação entre o alto servo romano e os judeus, sejam os anciões ou o próprio Jesus Cristo. Jesus, como Mateus relata outras vezes, afirma que os milagres se realizam segundo a fé daquele que crê. A liturgia coloca em nossos lábios essa valiosa oração antes de recebermos a comunhão, para que compartilhemos a fé e a humildade do centurião ao recebermos o Cristo.
0: Ao aprofundarmos nossas reflexões nessas passagens, saibamos que aquele milagre não se resume em curar um servo a pedido de seu senhor. Um centurião romano normalmente oprimia o povo sobre o qual governava. Diferente disso, aquele homem que se apresentou a Jesus tinha um coração justo, acolheu o povo sobre o qual tinha autoridade, respeitou suas crenças e era bom com eles. Amava o nosso povo. Foi o que disseram os anciãos judeus. O centurião tinha um alto cargo político, mas reconheceu em Jesus a autoridade divina. Ainda, seu pedido a Jesus não foi para si próprio, e sim para um de seus servos, mostrando misericórdia. Saibamos reconhecer esses méritos do centurião e assim entender em profundidade a admiração de Jesus, que conhece o que há em nossos corações e sabia que não era um simples pedido, mas uma prece sincera de um homem bom e justo.
1: Em todo evangelho, a coincidência entre as passagens nos permite conhecer com maiores detalhes as ações e os ensinamentos de Jesus Cristo. As pequenas diferenças entre elas, longe de confundir, são oportunidades de conhecermos em profundidade os testemunhos, possibilitando analisar o que cada evangelista testemunhou e compartilhou desses momentos. Que a luz do Espírito Santo nos possa instruir na leitura das Sagradas Escrituras, para que possamos compreendê-la com clareza e profundidade. Que assim seja.
0: E hoje a nossa catequese foi retirada da formação da Canção Nova. E agora ouvimos a música Tua Palavra.

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0: Participe do nosso programa Evangelizar. 996647666. 996647666. Esse é o número para você participar do programa. Mande o seu alô, peça o seu pedido musical, sua informação das suas comunidades, ou também o seu pedido de oração. Estaremos ansiosos para ver a sua mensagem.
1: Vamos de alguns recadinhos aqui para vocês. Lembrando que já está aberta a assinatura da Liturgia 2027. Tá? Então, quem quiser assinar a sua liturgia, já pode falar com a secretaria e garantir a sua liturgia. A liturgia normal, ela é R$ 49,00. Você vai pagar uma única vez e vai receber o ano inteiro, tá? E a liturgia da letra grande, ela é 80. Então, só vai até o dia 14. Tá acabando, viu? Tá acabando aí a data. Então, já faz aí a sua assinatura, se não fez ainda. E o pagamento, ele é no ato da inscrição. Também estamos aí dentro da festa de Nossa Senhora das Dores, lá da Oiticica, que ela vem acontecendo desde o dia 6 e vai até o dia 15. Então, hoje tem novena, às 19 horas. O celebrante é Vitor, da paróquia de Itauá. Agora, eu dou até vontade de ir. Não vou, porque não vai dar certo hoje, viu? Mas Vitor é uma pessoa maravilhosa. Convidados, jovens, bairro Juazeiro, Serrote Queimado, Serra Fechada, Miranda e Ministério Encheivos, de Itauá. Está acontecendo também pela primeira vez o Tríduo de São Tarcísio. Primeira vez mesmo, né? Não estou enganada, não. Do dia 10 ao dia 13. Então, a gente já está aí no terceiro dia. Hoje, a celebrante é Mazé Bernardo. Convidados, RCC, Mensageiros da Paz, Grupo de Teatro São João Paulo II, Grupo Filhos da Rainha, Grupo Razão da Esperança, Grupos de Crisma da Sede, Beleza, Cachimbo, Caixa d'Água, Merejos e todas as comunidades do interior. Se fazer presente, está acontecendo na Igreja Matriz, no centro, Tríduo de São Tarcísio. Tem um comunicadozinho também da secretaria, né? Importante frisar que nos dias 14 e 15, a secretaria da paróquia ela estará fechada, retornando aí no dia 16. O Tríduo de São Tarcísio, que eu falei agora, gente, ele está acontecendo na Igreja da Matriz, porém hoje vai acontecer na Beleza, tá bom? Então você que é da Beleza aí, já pode, já fica mais pertinho ainda, né? Então também pode estar participando. Todos convidados para hoje, no terceiro dia do Tríduo de São Tarcísio, na Igreja de Santa Luzia, na Beleza.
0: Participando também do Evangelizar pelo nosso número, é a Maria de Fátima, do Serra Fechada. Ela pede o louvor, Força e Vitória, e dedica para todos nós que estamos no programa Evangelizar e para toda a sua família que está na sintonia do programa. Obrigado, Maria de Fátima, pelo seu pedido musical e por sua participação aqui no Evangelizar. Também a Maria... Nossa amiga Maria, lá da Serra da Uruburetama, ouvinte fiel do programa Evangelizar, ela manda mensagem aqui pra gente. Gostaria de pedir o louvor com o Anjos de Resgate, Coragem. Ofereço para toda a minha família e o meu esposo Manuel e o filho dela, Lucas Manuel, e para todos nós do programa. Obrigado, Maria, ouvinte fiel do nosso programa Evangelizar, pela sua participação de todos os sábados. Também quem está na sintonia do programa Evangelizar é o nossa amiga Aldenice. Aldenice pede o louvor qualquer uma do Padre Zezinho. E dedica para todos os ouvintes e para toda a sua filha que está ouvindo o programa Evangelizar lá na casa dela. Obrigado ao Denise por seu pedido musical aqui no programa Evangelizar.

0: temos mais convite missa. Dia 14 de setembro, segunda-feira, às 19 horas, na Capela de São José, na Serra da Realeza. Quem vai celebrar é o nosso Padre Donizete. Também se aproximam os festejos de Nossa Senhora das Dores do bairro Brasília. Vai acontecer do dia 21 a 30. E já tem, né, cartelas aí do Bingo Rifa correndo aí entre as mãos dos animadores para vocês adquirirem, tá bom? Então essa cartela aqui tá bem legal. Tem até prêmio aí de R$1.000 na cartela cheia no final. Então tá bem legal. São 10 prêmios. Procure aí um animador do bairro Brasília para você já adquirir essas cartelas. Tá apenas de R$10. Também se aproxima o trito Senhor dos Milagres, do dia 17 a 20 de setembro. E a festa de Santa Dulce dos Pobres, que vai acontecer do dia 14 ao dia 17 de outubro, na Serra da Uruburetama. Então temos muitos festejos para acompanharmos nos próximos dias.
1: Festejo, né, Laine?
0: Está recheado de festejo, graças a Deus. Isso mostra como a nossa comunidade está viva na fé. Né?
1: E para a gente fechar aqui o nosso bloco participativo e informativo, a gente fecha com a última participação da nossa amiga Aurilene. Ela pede o louvor Como És Lindo, do Vida Reluz, e dedica para todos os ouvintes, para todos nós, Ronaldo e Laine, que está na apresentação do programa Evangelizar de hoje, e também para toda a sua família que estão na sintonia do programa Evangelizar. Obrigado, Aurilene, por sua participação aqui no nosso programa Evangelizar. E agora a gente atende os pedidos musicais do programa.

0: Então Jesus disse:
1: Isto é o meu corpo, que é dado por vós. Fazei isto em memória de mim.
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0: Convite e missa. Dia 18 de setembro, às 19 horas, na Igreja de Nossa Senhora Aparecida, na comunidade Jatobá. Participemos todos da Santa Missa neste dia 18 de setembro, na Capela de Nossa Senhora Aparecida, na comunidade Jatobá. Nossa amiga Genaide está na escuta do programa Evangelizar. Obrigado, Genaide, por sua participação aqui no programa Evangelizar.
1: Aproximando, né, do finalzinho aqui do nosso programa, já são 13h53 e a gente quer agradecer a você que esteve conosco esse instante, que rezou conosco, que cantou, que louvou, que fez os seus pedidos e também os seus agradecimentos nesse momento. Que Deus e o Espírito Santo permaneçam sobre a vida de cada um de vocês. Que esse final de semana seja de muita paz, tranquilidade e também de muito amor nas vossas famílias. Vai ter agenda ainda, Ronaldo? A gente já deu aqui muitos recadinhos, né? Então tá. Acho que já tá bem abastecido de informação, né? Já tá todo mundo pronto aí para participar dos festejos, né? E acompanhar toda a programação da nossa igreja. Então, que Deus abençoe a vida de vocês. Lembrando que amanhã é domingo, dia de missa. Amanhã é dia 13, mas não haverá missa de Nossa Senhora, porque já temos 4 missas, né, dentro desse domingo. 7 da manhã e 7 da noite na Matriz. Às 9 da manhã na Beleza e a das 5 horas na Caixa d'Água. Então, participem da missa. Domingo tem que ter missa. Tá bom? Que Deus abençoe. Gratidão a cada um de vocês, um grande abraço e que Deus continue abençoando.
0: Estivemos reunidos e sempre estaremos, em nome do Pai, do Filho e do Espírito Santo. Amém. Amém.

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0: Valeu, Guilherme. Tamo junto. Sucesso, papai.
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0: Aí, ó. Porra de cinema aí, viu?
1: 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Agora eu vou puxar um aqui que eu não sei se vocês conhecem, não, mas quem souber canta, ok? Vocês estão tomando uma hoje? Vocês vieram prontos mesmo ou não? Levanta o copo aí, quem tá tomando uma hoje, levanta. Eu escolhi o lugar certo. Então faz assim, ó, toma um gole agora e faz assim, ó.

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0: beijo a toda a galera de Capela também que tá por aqui. Tamo junto, viu? No 12.
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